Ei, meus irmãos, nós estamos aí diante de um mês que promete. Esse mês de julho, meus irmãos, promete, serão 4 domingos muito forte, né? Quem tem promessa de Deus acredita na vitória e ouvindo esse louvor aí, ó, Deus faz o sonho acontecer. Talvez o que Deus prometeu para você, você ainda está sonhando, é como diz a palavra em Salmos, né? Nós estávamos como os que sonham, né? Talvez você ainda está sonhando com uma promessa, você ainda está sonhando com aquilo que Deus falou, mas será que Deus vai cumprir? Será que Deus vai fazer? Será que a porta vai abrir? Né? Será que Deus vai abençoar o meu ministério? Será que Deus vai soprar o meu nome? Será que Deus vai salvar minha casa? Será que Deus vai curar-me dessa enfermidade? Eu não sei o que Deus te prometeu, e talvez hoje ainda é sonho para você.

0: né? Mas olha o que esse louvor cantou, né? Deus faz o sonho acontecer, glória a Deus, né? E aqui muitos irmãos estão conosco, e esse louvor também vai ser cantado aí nos domingos aí da nossa campanha. Quem tem promessa de Deus acredita na vitória. Foi o louvor a pedido aí do nosso irmão Jason, irmã Andressa, a irmã Tereza, estão todos ligadinhos na escuta, as crianças também, todos ligadinhos na escuta do programa essa segunda-feira. Glória a Deus. Também, meus irmãos, pastor Paulo, lá da cidade de Parobé, está conosco. Um grande abraço, meu pastor, meu amigo, né? Está conosco, diz que o programa está uma bênção. Também nossos irmãos aqui da linha Araújo estão ligadinhos conosco. Irmão Paulo, irmã Jéssica, a família diz que o programa está uma bênção, né? Irmão Feliciano, irmão Roque, irmão Fernando, irmã Nelly e irmã Tânia, né? São os nossos irmãos queridos ali que congregam conosco e moram lá na linha Araújo. Deus abençoe. Estão todos ligadinhos conosco aí no programa. Também pastor Cláudio, irmã Carmen, estão ligadinhos no programa. Natan também, o Gabriel. Deus abençoe grandemente os nossos irmãos. Eu vou estar aqui, meus irmãos, 19 horas 32 minutos. Eu vou estar fazendo uma oração pela irmã Carmen, que é um hino, né? A Josi está recebendo mensagem aqui. A Josi pediu um hino hoje à tarde ali para nossa irmã. Tem milagre acontecendo aqui, né? Um hino da Vanilda Bordieri. Acho que é esse. Eu vou estar fazendo a oração da fé. 7 horas, 32 minutos. Eu vou estar fazendo a oração da fé. Chegamos aqui no nosso momento, a oração da fé. Após essa oração, a nossa irmã Thalia, lá nos estúdios da Rádio Renascer, no país da Argentina, já vai estar soltando esse louvor da Vanilda Bordieri. Ó, que séria Sakamoto, né? Tem milagre acontecendo aqui. E já esse louvor para elevo espiritual da nossa irmã Carmen. Deus abençoe, irmã Carmen. Pede sempre um louvor. Deus abençoe. Obrigado pela participação. Então, após esta oração, a nossa irmã Thalia vai estar soltando esse louvor abençoado. E após o louvor, irmã Thalia, se tiver alguma participação aí pelo Facebook da rádio, alguma participação no seu celular em particular, a irmã pode estar aproveitando e trazendo aí as participações. Vamos fazer a oração da fé. Coloque a mão no seu coração, onde você estiver aí ouvindo este programa, e ore, eleve os seus pensamentos a Deus juntamente comigo. Senhor nosso Deus e nosso Pai, 19 horas 33 minutos. Chegamos, Senhor, no momento, no, no, na metade do programa, Senhor. Já ouvimos louvores, já falamos aqui, Senhor, da campanha que se realizará nesse próximo mês. Trouxemos aqui a nossa agenda de culto, Senhor, participações dos irmãos. Mas agora é o momento, Senhor, em que nós queremos sempre estar orando, apresentando aqui vidas e acreditando, Senhor, que esta oração, Senhor, pode ser o ponto que vai dividir, Senhor, vai dividir a vida dessa pessoa, o antes e o depois desta oração. Então, Senhor, nós queremos orar por todos aqueles que estão ouvindo, aqueles que têm promessas, Senhor, que essa palavra já está falando, essa campanha vai ser muito forte, e nós queremos orar, Senhor, para que essa vida vença, possa estar conosco, quebra as correntes, quebra as cadeias, Senhor, repreende os demônios, tranca a rua, espíritos que prendem essa vida para não deixar ela sair de casa, para não deixar ela cultuar. Que nesse mês, Senhor, esse mês seja o fracasso dos demônios e essas pessoas possam cultuar, possam te servir, possam glorificar o teu nome, possam de verdade, Senhor, tomar posse de grandes vitórias, porque o Senhor tem promessa e quem tem promessa de Deus acredita na vitória. Senhor, eu repreendo as enfermidades, as maldições, o olho grande, a inveja, em nome de Jesus, todo o mal. Senhor, eu quero orar para que haja salvação de almas, libertação de vida, Senhor. Senhor, esse programa traz o nome Eu Quero Almas. E nós queremos almas, Senhor. Vida, Senhor. Senhor, nós queremos pessoas se rendendo, confessando o Senhor como único e suficiente Salvador. Pois Tu és o único e o suficiente Salvador. Não há outro Deus além de Ti. Pai, em nome de Jesus oramos, decretamos a bênção e a vitória, em nome de Jesus. E você diga amém. Aproveitando aqui, meus irmãos, e dizendo aqui que está conosco aí, mandando mensagem, nosso evangelista irmão Alberim Mozanda, e eles estão alegres, felizes, porque eles estão comemorando 13 anos de casamento. Deus abençoe, irmão Alberim, irmã Osana. Deus abençoe por esses 13 anos aí de feliz matrimônio. Vamos ouvir o louvor, então, e logo após, irmã Thalia, com as participações.
1: Olha para essa pessoa que está do outro lado e diga, tem milagre acontecendo aqui. Me diga, profetize para ele, tem milagre acontecendo. Aleluia, glória a Deus. Glorificado ao nome do Senhor.

0: 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Que Dios bendiga y a cada uno de ustedes que están en sintonía con nosotros. Queremos estar dejando los números de teléfono ahí para los hermanos estar ahí participando con nosotros ahí en esta noche. El 3755-643636, nuestro WhatsApp argentino va a estar disponible para su participación. 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Temos aqui algumas participação aí dos nossos irmãos que estão aí ouvindo o programa. A irmã Doralice Melo está aí ouvindo a programação. Paz do Senhor, estou na escuta, peço oração e louvor à escola dos irmãos. Deus abençoe a irmã, a irmã Doralice Melo. O irmão Alveri Santos, Paz do Senhor, pastor, manda um alô para nós e um louvor pelos 13 anos de casados. Deus abençoe, irmão Alveri Santos. Eu acho que essas mensagens o pastor já leu, mas que Deus venha abençoar aí a cada um de vocês. Eu tenho vida de adorador, eu ouço a voz do meu Senhor. Nos diz aqui, paz de Deus, irmã Natalia, estou em sintonia em 3 de maio. Deus bendiga, irmão Fernando Lopes, está aí ouvindo o programa em 3 de maio. Deus abençoe, irmão Fernando. Obrigado pela sua participação também. E já está novamente o pastor Moisés aí com toda a audiência.
1: Maravilha! Obrigado a todos os irmãos que estão conosco, irmão Fernando Lopes. Lá, então, da cidade 3 de maio, né, um ouvinte aí, a programação Deus possa abençoar. Meus irmãos, nós queremos, uma vez mais, trazer aos irmãos aqui a nossa agenda de cultos aqui, na terça-feira, 19h30, culto de oração e ensino. Precisamos aprender da palavra de Deus, né, meus irmãos? A Bíblia diz em Oséias, conheçamos e prossigamos em conhecer o Senhor, né? Meu povo perece porque falta conhecimento. Muita gente, muito crente aí dentro da igreja, perecendo, né? Infelizmente, porque está faltando conhecimento. Gostamos do culto de domingo, trabalhamos em cima do culto de domingo, das culto da família, as campanhas, como nós vamos ter esse mês agora, né, irmãos? Nós fazemos conforme Deus vai nos dirigindo, mas nós sempre estamos trazendo a atenção dos irmãos para o culto de ensino. Crente precisa estar no culto de ensino, aprender da palavra de Deus, conhecer, saber, né, a palavra de Deus, para não ser engodado, para não ser levado por ventos de doutrina, né, como diz a Bíblia. Então amanhã, 19h30, culto de oração e ensino da palavra de Deus. Quartas-feiras, 19h30, círculo de oração, vem orar, vem estar conosco, né? Sempre tem algumas irmãs ali reunidas, sempre tem algum irmão, algum obreiro participando. Glória a Deus por isso, né? A gente também gosta de participar do círculo de oração. É aquele culto que a gente vai, a gente ora, a gente senta, né? E também a gente ouve uma palavra de Deus ali pelas irmãs. Sexta-feira, culto de cura e libertação, 19h30, culto muito bom na sexta, e no domingo, culto público, culto da família, e nesse domingo agora, dia 5, então, iniciando a campanha Quem Tem Promessa de Deus Acredita na Vitória, tá bom? Sábado à noite, acredito que vai ter culto aí na congregação, na casa da irmã Nilce, pois nós teríamos culto agora sábado, né, mas a igreja, ela cooperou aqui num evento, junto com o pastor Cristiano, na igreja Jesus é o Caminho, a Verdade e a Vida. Ele nos convidou, fomos ali, cooperamos, as irmãs do Círculo de Oração cooperou, e o culto na congregação, na casa da irmã Nilce, foi cancelado. Então, eu acredito que neste sábado vai ter o culto ali, mas, né, quem atende o trabalho lá é o nosso evangelista irmão Diego. Meus irmãos, nós queremos rodar o louvor aqui. Temos uma playlist aí, irmãos, pedindo louvores, né? E a gente vai colocando na sequência, na medida do possível a gente vai soltando aí. Mas o nosso irmão André, lá da cidade de Senador Salgado Filho, ele pediu louvor Pastorzinho, com Daniel e Samuel. A irmã Thalia, vou pedir para ela já deixar na ponta da agulha e quando tiver pronto, a irmã já pode soltar aí o louvor Pastorzinho com Daniel e Samuel. Também chegou mensagem para mim. Está conosco a irmã Cláudia e o irmão Elias, lá da cidade de Sede Nova, né? Eles que estão conosco desde quando o programa começou. E agora, esse mês, ele passou a ser um mantenedor do programa. E ele mandou um áudio para mim e disse que desde quando o programa começou, ele já sentiu no coração de nos ajudar e abençoar essa obra. Então, esse mês ele já começou a contribuir. Deus abençoe o irmão Elias, Deus abençoe a irmã Cláudia, lá da cidade de Sede Nova, que são aí também fazem parte dos mantenedores do programa Eu Quero Almas. Tá? E ela pede louvor folha seca. Se for possível aí, depois aí, o último louvor a gente roda é o louvor a pedido da nossa irmã. Vamos ouvindo então, Pastorzinho com Daniel e Samuel, a pedido do nosso irmão André, lá da cidade de Senador Salgado Filho. Está reunido ele, a esposa, a irmã Karina e a sogra, a irmã Eva. Deus abençoe os irmãos, fique conosco.

Aí, meus irmãos, olha aí que louvor abençoado, né? Que louvor maravilhoso esse louvor aí, pastorzinho. É, tem bastante pedido de louvor aqui. Agora chegou mais uma mensagem do nosso irmão Jason também, pedindo louvor. Mas eu não sei se vai ser possível, né? Porque nós temos aqui uma playlist, né? E nós vamos colocando aqui os louvores à medida os irmãos vão pedindo e aí vai ficando tudo por fila, né? E o próximo louvor aí, se for possível, nós vamos rodar folha seca, né? O louvor aí que a nossa irmã Cláudia e o irmão Elias, lá de Sedinova, pediram com o Jair Pires. Porém, antes desse louvor, nós vamos aqui deixar uma palavra para a nossa meditação. Vamos ler a Bíblia, irmãos, no livro de Salmos, tá? Salmos de número 37. Salmo de número 37. Você, meu amigo, irmão, ouvinte, simpatizante da fé, ouve essa palavra. Sabe que semana passada nós trouxemos uma palavra que o homem ele é salvo através do nome de Jesus, acho que foi João 1:12, né? E na semana eu vi o testemunho aqui da nossa irmã, né, que da irmã Andressa, que estava com a tia enferma lá na cidade de Laranjeira, longe. E o esposo lá, o irmão, que eu já conheço ele, já esteve conosco aqui uma vez, ele disse que a palavra falou muito com eles lá. Então a palavra de Deus, ela não volta vazia, meus irmãos, ela não volta vazia. Se você está sentado aí do outro lado aí, ouvindo esse programa e vai ouvir a palavra agora, saiba que é para você. A palavra de Deus não volta vazia. Deus tem direção. Salmo de número 37. Não te indignes por causa das más pessoas. Tem pessoas que ficam indignadas, né? Por causa das más pessoas, das pessoas más, né? Ficam indignadas. Como é que essa pessoa é tão ruim e essa pessoa consegue? Como é que essa pessoa é tão ruim e prospera? Como é que essa pessoa é tão ruim e essa pessoa tá viva, né? Meu Deus, né? Às vezes pessoas boas padecendo, sofrendo, doentes, outras pessoas boas morrendo, né? E às vezes as pessoas dizem assim, mas quem tem que morrer não morre, e as pessoas boas morrendo. Mas olha o que a Bíblia diz. A Bíblia ela tem conselho para todas as áreas da nossa vida, meu irmão, meu amigo, ouvinte que me ouve. Não te indignes por causa das más pessoas, nem tenhas inveja daqueles que praticam a injustiça. Tem pessoas que têm inveja daquele que pratica a injustiça, né? Mas é com aquela injustiça, às vezes, que ele prospera, que ele vai para frente, que ele consegue, adquire, mas é com aquela injustiça, né? Mas a Bíblia está dizendo para nós não ter inveja daqueles que praticam a injustiça. Não é para ter inveja. Pois eles em pouco tempo secarão como o capim e como a relva verde logo murcharão. Olha só, meus irmãos. Eles não vão longe. A pessoa que pratica a injustiça, a pessoa má, a pessoa ruim, de má índole, de mau caráter, ela não vai longe, ela não tem como, meus irmãos. E a Bíblia está aqui aconselhando a nós, os crentes, os servos de Deus, aqueles que professam a fé em Cristo, a Bíblia está nos aconselhando, dizendo assim: não é para nós ter inveja dessa gente, não é para nós se indignar por causa das pessoas más, por quê? Porque eles em pouco tempo eles secarão como capim e como a relva, logo eles murcharão. Quer dizer, não vão longe, não vão longe. Hoje a gente está vivendo em um sistema, meus irmãos, político, que nós vemos, né, quantas pessoas de posses ricas, milionárias, que chegaram onde chegaram porque foram más, pisaram em outros, cometeram barbaridades, muitas graves injustiças, né?
para dominar, para chegar no poder, para chegar no topo, né? Mas não é para nós se indignar, não é para nós ter inveja dessas pessoas, não. Ah, mas ele é rico, pastor. Ele é alguém de nome aí, conhecido nacionalmente. Tem poder com os grandes aí, né? Tem poder na política, tem poder no meio político, no meio religioso. Tem poder, tem nome, comanda, abre porta, fecha a porta. A Bíblia está dizendo que não é para nós se indignar com essas pessoas e nem ter inveja, porque eles não vão longe, meus irmãos. Como o capim, eles vão secar, e como a relva verde, eles vão murchar. Aí o verso 3 diz assim: confia no Senhor e pratica o bem. Como se o salmista estivesse escrevendo assim: confia no Senhor e faz a tua parte. Faça a tua parte. Faz o bem sem olhar a quem. Faz o bem, estende a mão, ora, estende a mão, perdoa, ajuda, levanta, abraça, faz o bem, compartilha, vai lá, visita, ora, acompanha, intercede pela nação, ora pela nação. A Bíblia diz que é para nós orar pelas autoridades constituídas. Eu oro pelo presidente, pelo prefeito aqui da cidade de Independência, vice-prefeito, vereadores, eu oro. Se eles estão onde eles estão porque cometeram atrocidades ou barbaridades ou cometeram injustiça, eles vão até um certo ponto, meus irmãos. A minha parte é o quê? Confiar no Senhor e fazer o bem. É fazer o bem. Estender a mão. Ajudar. Tiver que levar uma palavra, vamos levar. Tiver que levar um conselho, vamos levar. Vamos pregar dia e noite, vamos pregar, vamos anunciar. Nós começamos hoje a nossa rotina, irmãos. Nós trabalhamos aqui de segunda a segunda. Ontem tinha culto, sábado cooperamos, hoje tem rádio, amanhã tem culto, quarta tem oração, quinta-feira a gente faz uma visita ou outra, sexta tem culto, sábado congregação. A gente não para, estamos aí fazendo bem. E se não sermos valorizados? E se não sermos vistos? E se aquele que está cometendo a injustiça, fazendo mal, ele ainda avançar? A minha parte continua sendo confiar no Senhor e fazer o bem. Vou fazer mais uma oração, meus irmãos, e logo após aí a nossa irmã vai estar rodando louvor, folha seca, ou se tiver mais alguma participação ela quiser trazer. Após essa oração, termina aqui a minha participação. Eu digo para você: eu fico aqui, você fique aí, mas fique abençoado. Querendo Deus, na próxima segunda-feira, 19 horas, estaremos aqui de novo com uma palavra de Deus para o meu e para o seu coração, com o programa Eu Quero Almas. Senhor, muito obrigado por este momento que aqui passamos. Senhor, que essa palavra, Senhor, possa fazer morada em nossos corações, que o teu Espírito Santo possa continuar levando essa palavra, Senhor, àqueles que carecem, aquele coração que está aberto, aquele coração que está acessível, Senhor, que o teu Espírito Santo possa continuar falando. Muito obrigado por esse momento, Senhor. Em nome de Jesus. Amém.

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paz do Senhor a toda a audiência da FM Renascer 91.3. Queremos nessa noite cumprimentar a cada um dos ouvintes com a paz do Senhor Jesus. Estamos aí chegando uma vez mais através aqui das ondas da Rede Renascer para compartilharmos mais uma programação. Programa Encontro com Deus no seu lar, nessa noite com a ausência aí do condutor do programa, irmão Francisco, mas estaremos aqui compartilhando juntamente com toda a audiência a programação aí até as 22 horas. É nós aqui, você aí do outro lado, seja bem-vindo a estar se comunicando, a nos ajudar a apresentar aqui esse espaço, essa programação. E nós queremos aqui desde já ler uma palavra, é para nós estarmos dando início na programação. Você que está aí na sintonia, a palavra do Senhor diz aqui em Salmos 61 e verso 1: ouve, ó Deus, o meu clamor, atende a minha oração. Salmos 61 e verso 1. Essa palavra nós queremos aqui dar início na programação, nesse espaço, programa Encontro com Deus no seu lar. Vamos estar orando, querido Deus, amado Pai, mais uma vez. Queremos te louvar, te agradecer por mais uma oportunidade, por mais uma noite, aonde podemos chegar diante dos microfones da Rede Renascer para compartilharmos mais uma programação. Senhor, tu conhece, tu sabe cada necessidade, cada problema, tudo está diante da tua presença. Que nessa noite cada palavra, cada louvor venha ser segundo a tua direção, que o Senhor venha falar em cada coração, em cada vida. Te pedimos a tua graça e a tua direção, no nome do teu filho amado Jesus. Amém e amém. Muito boa noite aí para você, na paz do Senhor Jesus, você que está na sintonia da rádio, da FM Renascer, hoje dia 29 do mês de junho, segunda-feira, e estamos aqui para levarmos ao ar mais uma programação, esse espaço. Deus abençoe a cada irmão, como está aí o começo de semana, segunda-feira, e vamos aí levar ao ar belos louvor, palavra aí, através aqui das ondas da 91.3. É você que está aí através do aplicativo, você que está através da página, você que está aí através da FM, uma boa sintonia, uma boa noite. E convidemos a você aí a colocar volume no teu rádio. Estaremos aí levando a programação em frente juntamente com você que está aí do outro lado na sintonia da FM Renascer. Vamos aqui já dar abertura na parte musical aqui da programação. E você, em seguida, nós vamos passar o telefone para você que não tem ainda. E você que já tem os contatos, já seja bem-vindo a estar participando, a se comunicando aqui na FM Renascer, né? Estamos ao vivo através do Facebook. Os irmãos também podem participar, podem compartilhar. E vamos junto, então, nós aqui, você do outro lado, levar o ar. É esse programa, esse espaço, levando aí o louvor, a palavra do Senhor Jesus cantada e pregada. Vamos em frente, vamos aqui abrir a parte musical da programação com esse precioso louvor para mim e para tua meditação. Canta aí Daniel e Janete. Eu adoro porque ele é.

Glória a Deus por esse louvor que ouvimos aí. Eu adoro porque ele é louvor que faz bem para minha alma e para tua alma. Deus possa abençoar os irmãos que estão na sintonia da Rede Renascer, irmãos brasileiros, irmãos argentinos, irmãos aí de diferentes países, aonde sintonizam a emissora através dos aplicativos, através da página, e vamos em frente. Deus abençoe também o condutor do programa, certamente está aí ouvindo juntamente com a irmã Marli. Deus possa abençoar aí os irmãos que estão trabalhando aqui em prol da FM Renascer. Vamos passar o telefone para você que não tem ainda e deseja se comunicar aqui. Nós temos o telefone brasileiro, os irmãos do Brasil que desejam ligar para cá. E também nós vamos atender você ao vivo. Se assim você deseja, aí nós podemos lhe atender ao vivo. Através aí do 999-56-3916. É bem fácil para você se comunicar, adicionar esse número e se comunicar aqui. 999-56-3916. Também nós temos o WhatsApp argentino, onde os irmãos também podem se comunicar. WhatsApp argentino é o 64-36-36 3755-6436-36, o WhatsApp argentino para você também se comunicar, participar aqui na programação. Também estamos aí através da página, através do www.rederenascer.com ou também através do fmrenascer.com. Você também pode aí nos sintonizar através aí dessa página, através do link. Agora que a... também estamos através do Facebook da Rádio Renascer, né? Os irmãos podem sintonizar através aí do Facebook da rádio. Você pode estar se comunicando, compartilhando. Então está disponível aí os contatos para você participar através aqui da FM Renascer, do programa Encontro com Deus no seu

Glória a Deus por esse louvor que ouvimos aí nessa noite de hoje por Marcos Ribas, cantou aí no teu rádio. Vamos em frente, com mais louvor, mais adoração aí, mensagem cantada. E depois aí, das 8h30 em diante, nós começamos ali as mensagens, a passar os áudios. Através aqui do programa Encontro com Deus no Celular, sabemos que é um programa muito ouvido. Sabemos que os irmãos estavam aí aguardando o condutor, mas hoje, por motivo de força maior, não pôde estar presente. Estão aí trabalhando juntamente com a irmã Marli aí no trabalho aí onde vai ser em breve, vai ser colocado o estúdio da Rádio Renascer, e depois aí nós vamos comentar alguma coisa aí que os irmãos estão nos pedindo também. Aí você fica atento, escutando a programação nessa noite de hoje. Nós vamos em frente, é Deus que abre porta. Quem sabe nessa noite você tá aí com a porta fechada, tá desanimado. Quem sabe tem começado a semana não muito boa, tá lutado, escuta esse louvor, ouça essa mensagem cantada que canta aí Parada Firme Jesus, Deus que abre porta. Vamos ouvir.

8:25. Que Deus abençoe os irmãos brasileiros, irmãos argentinos, que estão aí através da FM, com rádio sintonizado. Também os irmãos que estão através do aplicativo. Sabemos que são diversos países que sintonizam. Vamos ver se conseguimos atualizar aí. A última vez nós estávamos em 40 países, né? Vamos ver hoje se conseguimos atualizar para nós passar aqui os países que estão na sintonia aqui da Rede Renascer.

de rodilha é melhor, né? De joelho é melhor. Sabemos que se não tem força para ir de pé, é, mas vai de joelho, vai se arrastando, é. Mas não larga aí a tua cruz, é, não desista. Deus possa abençoar os irmãos que estão na sintonia da FM Renascer. E nós vamos aí ouvir mais um louvor e depois nós vamos ler já as mensagens que tem chegado aqui nos contatos, é, no WhatsApp, é, vamos em seguida tá passando. O WhatsApp argentino não sei o que houve, acho que tá meio lento, mas em seguida aí nós vamos ver se conseguimos abrir aí as mensagens no WhatsApp argentino.

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1: Vamos em frente aí com mais louvor. É, e você pode seguir participando, que em seguida aí nós vamos passar a tua participação aqui.

0: Alô, a paz do Senhor.
1: A paz do Senhor, irmão João Júnior.
0: Tudo bem, irmã Nelcinda?
1: Tudo, e os irmãos aí?
0: Estamos bem, graças a Deus.
1: Ah, tô na escuta do programa nessa noite.

0: É, mano, tá uma benção. Roda um hino, a escolha do irmão para nós à noite.
1: Tá bem, irmã Nelcinda. E irmão Ivo?
0: Ele tá ali sentado no sofá escutando o programa.
1: Então tá. Deus abençoe.
0: Então tá. Se é possível, imagina um manézinho para mim e outro para ele.
1: Vamos ler assim em seguida o maná, tá?
0: Então tá, irmão. Tá. Paz do Senhor.
1: Paz o Senhor, irmã Nelcinda. Deus abençoe. Deus abençoe a irmã Nelcinda, irmão Ivo, os irmãos aí da linha Mânica, na companhia da programação. É, em seguida aí nós vamos ler o maná pra vocês, é, irmão Ivo, irmã Nelcinda. Obrigado pela participação aqui. Dá pra dar um glória aí escutando esses louvores.

0: Deus abençoe os irmãos que estão aí tomando o seu chimarrão depois de um dia de trabalho, os irmãos aí tomando o seu rico mate na sintonia da rádio.
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0: Os irmãos que estão em família, os irmãos que estão também no trabalho, os irmãos caminhoneiros. É um bom trabalho, uma boa sintonia também. Você que nos acompanha aí na cidade, no interior, na chácara. Tomando aí seu rico mate, alguns já estão cenando, já estão jantando. Mas na companhia da rádio.

0: Alô, a paz do Senhor.
1: Quem é que fala?
0: É da Rádio Renascer, irmão João.
1: É Gelson dos Reis Cavalheiro.
0: Tudo bem, irmão? O irmão tá no ar.
1: Aqui de Sede Nova.
0: Sede Nova.
1: É, por... solicito uma gravação pro meu livro espiritual.
0: Tá bem, irmão.
1: Então tá.
0: Deus abençoe vocês aí em Sede Nova.
1: Obrigado.
0: Paz do Senhor, meu irmão.
1: Paz do Senhor.

0: Seguimos aí com a programação. Que Deus abençoe os irmãos de Sede Nova. Estão aí na companhia, ouvindo aí os irmãos de Sede Nova. Sabemos que em Sede Nova são muitos aí os irmãos que sintonizam a programação aqui através da FM Renascer. Deus possa abençoar vocês e obrigado pela sua sintonia. Vamos ouvir um louvor aqui. Um louvor de gaita. É para os irmãos aí que estão na sintonia. Vamos estar ouvindo esse louvor de gaita. Para os irmãos que são gaiteiro, pegue a gaita aí e vamos aí ouvir esse louvor de gaita. Para mandar a tristeza embora. Vamos ouvir esse louvor. O hino que diz promessa na Bíblia. E sabemos que há uma promessa na Bíblia, que é para mim e para você. Vamos ouvir esse louvor aqui, promessa na Bíblia. E depois nós vamos já começar a ler as mensagens que estamos recebendo aqui nos contatos.
1: E vamos chegando com essa gaita pampiana do Rio Grande.

0: Muito bem, vamos aí começar já a passar as participação. Diz aqui, paz o Senhor, estou na sintonia, irmão Osvaldo Lopes. Deus abençoe, irmão Osvaldo. Também nos diz aqui, estamos aqui no Pai te ouvindo, irmão Fábio Júnior. Deus abençoe, irmão Fábio. É, os irmãos aí de Criciúmal na companhia também, seu pai, sua mãe, dando glória, aí na companhia da programação. Que Deus abençoe vocês de Criciúmal. Irmão Fábio, programador da Rádio Renascer, né, às quarta-feira. É a partir das 21h, está aí o irmão Fábio Júnior levando o ar, né, a programação aqui na Rede Renascer. Deus abençoe vocês de Criciúmal. Paz o Senhor, estamos na escuta do programa José Edmar e família. Deus abençoe, irmão José Edmar. É, fiel ouvinte, também foi programador da rádio. Essa semana passada, se eu não me engano, eu estava me recordando do irmão José Edmar. O irmão é aquele que tinha que ir no monte fazer o programa, no tempo que se fazia por telefone, por chamada normal, e o irmão ia no monte fazer a programação. Creio que é assim, né, irmão José? E semana passada eu estava aí num lugar onde era só mato, e me recordei do irmão, que muito tempo aí fez programa aqui via telefone desde o monte, e está aí também na companhia. Deus abençoe, irmão José, sua família. Obrigado pela sintonia, e as portas estão abertas, irmão José. Renascer, o irmão tem uma parte aqui nesse trabalho. Vamos escutar os áudios aqui.
1: Paz do Senhor, irmão João Júnior, tudo bem? Estamos escutando o programa aqui no Iacorá. Peço um hino com Daniel Samuel, pastorzinho, tá bom? Um abraço pra ti, estamos na escuta do programa aí, tá bom?
0: Obrigado, aí ouvimos, irmão... Bom, Marcos Azevedo, aqui tá a Sandra Azevedo, Deus abençoe o nosso irmão Marcos e a irmã Sandra. Estão aí na companhia também da programação, os irmãos aí do Rincão da Usina, onde estão trabalhando ali. E por certo tá escutando o programa, irmão Oswaldo, irmã Terezinha, Deus possa abençoar vocês aí de Inhacorá, que estão ligadinho aqui na FM Renascer.

0: Seguimos aí lendo as participações, é os irmãos que estão participando.
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0: Paz o Senhor, irmão, estamos na escuta. Evandro e Rose de Chiapeta, é uma bênção pura esta rádio. Deus abençoe nosso irmão Evandro, a irmã Rose, os irmãos de Chiapeta. É, ouvindo aí a programação, bênção bem abençoada. Nós temos irmãos aí de Chiapeta escutando e participando. Paz o Senhor, irmão João, está de muita bênção o programa em nosso lar. Estamos escutando com meus pais, Norma e Antônio e Antônio Soles Xavier e meu esposo Elias. Leia o maná para nós. Deus abençoe sempre. Sou Mirta de Rutalícia. Deus abençoe, irmã Mirta, é a sua família aí de Rutalícia. É, ouvindo também a programação, que Deus possa abençoar vocês. A paz do Senhor, nós aqui de alegria estamos na escuta do programa, que está uma benção. Eu, Tatiane, minha mãe Sueli, pedimos o hino Viúva Sem Nada. E dois maná e oração por nós e nossa família. Amém, obrigado. Aí os irmãos de alegria que estão na companhia também participando. Paz, irmão, passar-me um louvor para escutar. Mientras tomamos um chimarrão aqui no Brasil, sou irmão Maurício Pires. Deus abençoe, irmão Maurício Pires. Estou que está aí tomando chimarrão e na escuta.
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0: Paz o Senhor, irmão, estamos na escuta do programa. Tá uma benção, peço um hino Trem das 12 para o nosso elevo espiritual. Somos de Lajeado RS, irmão Mauri. Deus abençoe, irmão Mauri, e os irmãos aí de Lajeado na companhia.
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0: Paz, irmão, passa um hino de Raul Marques, não desanime, e o maná, sou a irmã Mara, irmão Christian de São Pedro, muitas bendições, amém. Deus abençoe aí os irmãos de São Pedro, Mara e

0: tenho marcado.
1: A paz do Senhor, estamos na escuta. Peço uma palavra, tá bom? Programa, tá uma benção, Maria Santos de Vista Alegre, Redentora. Que Deus abençoe, irmã Maria. Os irmãos aí de Vista Alegre, Redentora. Temos aqui também participação através de áudio.
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1: Vamos aqui ouvir os áudios que nós temos recebido aqui para a programação.
2: A paz do Senhor, irmão João Júnior, aí da Rádio Nascer. Estou escutando o programa, achando farto do irmão Louveira. Mas essa semana eu já combinei com meu esposo. A hora que nós recebermos o dinheiro, nós vamos mandar um Pix, R$200, para ele ajudar nessa transporte de... É uma bênção o programa aqui em casa, o rádio, todos os momentos aqui. É uma benção. Um abraço. É a Lenira Alves, de Redentora, e a Daniela Alves.
1: Deus abençoe aí os nossos irmãos de Redentora que estão aí ouvindo a programação. É, obrigado pela participação também.
3: A paz de Deus, irmão João. Tá lindozinho, tia. Temos na escuta aí. Escutando aí, tava cozinhando pros porcos, um tachão de lavagem. Cachorro, tudo, a gente cozinha, né? Agora tem roda aí, do burraio aí, né? Escutando a rádio, né? Tenho dois radião, né? Um tá lá na sala e outro tá aqui na outra ponta, na cozinha. Deus abençoe, irmão João. Passa um inão pra nós aí. Deus abençoe a todos os ouvintes da Rádio Renascer.
1: Eita glória, Deus abençoe, irmão Sérgio dos Reis, na companhia. Tá engordando aí, quando tiver meio gordo aí o porco, convide nós, irmão Sérgio, pra lá comer um assado. Deve ter algum gordo aí no chiqueiro, né? Deus abençoe, irmão Sérgio, os irmãos aí que estão participando.

É, irmão, José diz assim, era assim mesmo, em cima de uma pedra que tinha uma casinha e de lá nós fazíamos o programa. É verdade, estava recordando os irmãos aí que iam lá no monte onde tinha sinal para fazer aí a programação. Paz, irmão, tá de bem seu programa. Passe o hino e o maná, irmão Victor, do quilômetro 14, ruta 13. Deus abençoe os irmãos aí, os irmãos argentinos, que estão aí ouvindo a programação e também participando.

Vamos aí através do Facebook da rádio ler as mensagens. Paz o Senhor, peço o hino Paixão por sua presença, com Daniel e Samuel, a irmã Sara Cornélios. Nós abençoamos Sara aí de Novo Machado, também na companhia, também nos dias aqui. Paz o Senhor, irmão João, estamos na escuta do programa. Pedimos um hino com Parada Firme, Onde Foi Parar o Amor. Oferecemos a todos que estão na escuta e, se possível, lê um maná para nós. Maria Brito, Deus abençoe a irmã Maria, é o pastor Brito. Aí de Dr. Maurício Cardoso, também na companhia. Deus abençoe os irmãos de Maurício. A paz do Senhor, estamos na escuta, irmão João Padilha, de Coronel Bicaco. Deus abençoe, irmão João, aí de Coronel Bicaco, também ouvindo. Também diz, paz do Senhor, irmão, passa um hino com Daniel e Samuel e o Maná, estou na escuta em Doutor Maurício Cardoso, sou Tobias Prestes. Deus abençoe o nosso irmão Tobias, também diz, a paz do Senhor, estamos na escuta. Deus abençoe Eliane Langner de Quadros, Deus abençoe a irmã Eliane. Ayrton Verdun também na companhia, Deus abençoe o Ayrton, os irmãos aí da esquina Levisque, é, também na companhia. Sandra de Moura, passou de... Sou de 12 irmãs, bendiciones, Sandra de Moura, Deus abençoe a irmã Sandra.

0: você, Lonir Machado, também aí na companhia através do Facebook. A paz do Senhor, estamos na escuta. Deus abençoe a Sinarma Eliasama Cláudia de Sede Nova. Deus abençoe a Eliasama Cláudia, os irmãos aí de Sede Nova, Caçador. É, na companhia também. A paz do Senhor, estamos na escuta com a companhia do irmão João Júnior. Peço um hino. Deus é forte com o cantor Geraldino. Oh, glória, irmã Eva Dávila, moda Alberto, aí na companhia também. É da programação. Deus abençoe, irmã Eva, amanhã de manhã, 8 horas, aí o programa da irmã Eva, né? Vamos aqui com mais áudio.
1: Do Senhor, irmão João, está escutando o programa? Está muito bonito. Aproveitar, roda o hino bem bonito e oferecer para a Sinara, que está no aniversário de hoje. E um abração para ela lá.
0: Deus abençoe a irmã Iracema, Moncandinho, os irmãos lá de Caçador, Sede Nova. É, ouvindo a programação e parabenizando a Sinara. Deus abençoe a irmã Sinara, é, irmão Paulinho, irmã Sara, lá do Rincão Meu Garejo. Deus abençoe também o pastor Pedro Paulo, aí de Três Passos, tá na companhia. Programador também, pastor Pedro Paulo, é aí de Três Passos. Paz o Senhor, irmão, passo o hino por Mineiro e Mineirinho para escutar e o maná para meu elevo espiritual. Afirma Gustavo de Aristóbulo, Missiones. Deus abençoe o nosso irmão Gustavo. Vamos aqui com mais áudio. A irmã Geni também aí mandou um áudio para cá.

0: Paz do Senhor, irmão Dom Júnior. Eu peço ajuda de oração por mim. Peço um maná. Que o Senhor, irmão, pode ler um maná para mim. E peço ajuda de oração, porque estou bastante atacada da gripe. E já receberam a sanidade por intermédio da Renascer, do programador. Estou escutando desde o comecinho. Estou cuidando quando chegam os lunes para mim escutar os programas. De muita bendição no meu lar, o programa da rádio Renascer. E que Deus lhe abençoe, irmão João Júnior. Que Deus sempre lhe dê graça, lhe dê força. Por irmão seguir adelante, porque é muito lindo o programa do irmão. Eu nunca perdo, sempre estou desde o comecinho, sentado, acostado ao rádio, escutando. Que Deus lhe bendiga, irmã.
1: Que Deus abençoe o irmão Geni, que esteve aí participando na programação. Vamos orar sim, irmão Geni, que está aí também na companhia da programação, irmã aí, Deus soberbo. Deus abençoe a sua vida, irmão Geni. Vamos com mais áudio aqui, os irmãos que estão enviando áudio, vamos estar escutando.
2: Hermano Juan, Dios bendiga, hermano. Estamos escuchando su programa desde aquí de San Vicente, hermano Antonio, aquí del barrio Milagro, kilómetro 55. Estamos escuchando su programa muy precioso, hermano. Difícil nosotros perder los programas del hermano Loguera, pero el hermano está en su trabajo. Vamos a estar orando por el siervo de Dios. 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
3: Sermo Juan Júnior. Estamos aqui ouvindo a programação. Estamos deitados e ouvindo. E aqui está chovendo muito. Agora não está chovendo, mas choveu muito, está muito frio. Mas estamos aqui de bode coberto e ouvindo o programa. Está uma maravilha. Está comendo a escolha de vocês aí. Lê dois manazinhos para nós.
4: Oi, senhor, irmão Júnior. Deus o bendiga. Estamos escutando o seu programa aqui. Que Deus abençoe muito. Essa rádio para nós é uma benção aqui. É difícil que se apague a vez. A vez em quando se cambeia um momentito e já está de volta a renascer. E todo dia aqui, de noite, escutando alabanças. Que benção, que bendição, que bendição. Que Deus o bendiga muito, irmão Juan Júnior. No conozco al hermano, gloria al Señor, el dueño de la radio, el propietario. Pero que Dios realmente lo bendiga y lo dé fuerza para continuar hacia adelante con esta hermosa radio que evangeliza muy distante.